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6: Olá, meus amigos. Eu sou a Maísa e estou aqui no Fala Governadora. Mais uma semana juntos nesse momento de conversa direta com você. Tivemos a alegria de celebrar os 110 anos da nossa Polícia Militar do Acre. E para fortalecer ainda mais a segurança pública, anunciamos um novo concurso com 262 vagas para soldados da PM. Também fomos a Capixaba. Entregamos kits escolares para mais de 2 mil estudantes. 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Só na mecanização agrícola já são mais de 2,5 milhões de reais aplicados para fortalecer a produção rural e apoiar centenas de famílias. Em Rio Branco, lançamos o Programa Estadual de Aquisição de Alimentos. Estamos investindo 2,5 milhões de reais para comprar diretamente da agricultura familiar e levar alimentos de qualidade para quem mais precisa. Entregamos também 635 títulos definitivos de moradia para famílias da capital. É mais segurança jurídica, dignidade e a certeza de que essas famílias têm seu patrimônio garantido. Também fomos no Vale do Juruá. Em Mâncio Lima, entregamos obras, equipamentos para produtores rurais, investimentos na saúde, na segurança e na educação. Inauguramos a etapa final da Alameda das Águas, com mais de 2 milhões de reais investidos para fortalecer o turismo, o lazer e a economia de Mâncio Lima. E também festejamos os 49 anos do município. Já em Cruzeiro do Sul, foram 4 milhões de reais em infraestrutura, tecnologia e apoio aos produtores da região e também segurança pública. Fechamos o mês de maio com mais de 20 mil pessoas celebrando os 30 anos da Marcha para Jesus. Um momento especial de fé, de esperança e união das famílias acreanas, onde podemos adorar juntos com o cantor Thales Roberto. E iniciamos junho com o lançamento da Operação Verão 2026. Serão cerca de 50 milhões de reais investidos na recuperação de ramais e pontes. Mais de 400 máquinas trabalhando e a meta de atender 12 mil quilômetros de ramais nos 22 municípios. Seguimos trabalhando com responsabilidade, com planejamento e muito compromisso para cuidar das pessoas e construir um Acre cada vez melhor. Um grande abraço e uma excelente semana.
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7: Hora certa!
8: 19 horas.
9: E 16 minutos.
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1: Olha só que maravilha, em especial aqui na sua programação da sua Aldeia FM. Hoje, sexta-feira, você já sabe, é dia da boa música, hein? É dia de programa Aldeia Classic. A partir de agora, Mr. DJ Genei comanda pra vocês o sucesso especial durante 120 minutos, ou se você preferir, durante 2 horas. Nós temos um encontro marcado com os grandes clássicos dos anos 70, 80, 90 e agora 2000. Então, eu quero te convidar a partir de agora pra gente fazer aquela viagem especial pelo mundo da música. E você já sabe, o programa Aldeia Classic, das 15 às 17 horas, o encontro marcado na sexta-feira. E no sábado, você tem essa super reprise aí pra você das 19 às 21. Então eu digo pra você assim, olha, viva boa música e o ritmo que faz nossos dias mais felizes e cheio de prazer. Aumenta o volume do teu rádio porque tá começando agora o programa Aldeia Classic. Abrindo muito bem essa sequência aí com o sucesso de Lulu Joplin e a música Dentro em Mim. Você está na melhor, você está na Aldeia FM 96,9.

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Olha só o sucesso de Jan Rock e a música Can You Feel, hein? Sucesso especial pra você. Eu abri muito bem com o sucesso do Lulu Joplin, a música Dance With Me. Você está feliz? Está na melhor, na sua Aldeia FM, o programa Aldeia Classic, sempre trazendo as boas músicas, o sucesso dos anos 70, 80, 90 e agora 2000, hein? Na programação. Onde quer que você esteja, no seu carro, em casa, curtindo a boa programação, anota aí meu WhatsApp, você pode mandar aquele alô e eu já respondo pra você em grande estilo, hein? É o 999-39-3200. É a nossa hotline, é a nossa linha quente do sucesso. Aumenta o volume que vem chegando pra vocês aí um intro da Madonna e a música Holiday.

0: Olha só, em cima desse sucesso aí, então vamos fazer uma virada de bloco agora pra primeira hora, já encerrando aqui. Vamos pra segunda hora do programa Aldeia Classic. É rapidinho, nós estamos de volta, hein? Segura aí! É só a gente tomar um copo de água e já estamos de volta com a segunda hora do programa Aldeia Classic aqui na Aldeia FM.
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2: Olá, meus amigos. Eu sou a Maísa e estou aqui no Fala Governadora. Mais uma semana juntos, nesse momento de conversa direta com você. Tivemos a alegria de celebrar os 110 anos da nossa Polícia Militar do Acre. E para fortalecer ainda mais a segurança pública, anunciamos um novo concurso, com 262 vagas para os soldados da PM. Também fomos a Capixaba. Entregamos kits escolares para mais de 2 mil estudantes. CNHs, do programa CNH Social, equipamentos para mototaxistas e apresentamos investimentos na agricultura familiar. Só na mecanização agrícola já são mais de 2,5 milhões de reais aplicados para fortalecer a produção rural e apoiar centenas de famílias. Em Rio Branco, lançamos o Programa Estadual de Aquisição de Alimentos. Estamos investindo 2,5 milhões de reais para comprar diretamente da agricultura familiar e levar alimentos de qualidade para quem mais precisa. Entregamos também 635 títulos definitivos de moradia para famílias da capital. É mais segurança jurídica, dignidade e a certeza de que essas famílias têm seu patrimônio garantido. Também fomos no Vale do Juruá. Em Mâncio Lima, entregamos obras, equipamentos para produtores rurais, investimentos na saúde, na segurança e na educação. Inauguramos a etapa final da Alameda das Águas, com mais de 2 milhões de reais investidos para fortalecer o turismo, o lazer e a economia de Mâncio Lima. E também festejamos os 49 anos do município. Já em Cruzeiro do Sul, foram 4 milhões de reais em infraestrutura, tecnologia e apoio aos produtores da região e também segurança pública. Fechamos o mês de maio com mais de 20 mil pessoas celebrando os 30 anos da Marcha para Jesus. Um momento especial de fé, de esperança e união das famílias acreanas, onde podemos adorar juntos com o cantor Thales Roberto. E iniciamos junho com o lançamento da Operação Verão 2026. Serão cerca de 50 milhões de reais investidos na recuperação de ramais e pontes. Mais de 400 máquinas trabalhando e a meta de atender 12 mil quilômetros de ramais nos 22 municípios. Seguimos trabalhando com responsabilidade, com planejamento e muito compromisso para cuidar das pessoas e construir um Acre cada vez melhor. Um grande abraço e uma excelente semana.
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0: Olha só, já estamos retomando aí a segunda hora do programa Aldeia Classic aqui na Aldeia FM, trazendo um super clássico pra vocês, hein? Então, você que tá junto com a gente aí, nessa conexão direta aí, valeu demais a tua companhia, hein? Você que acessou aí o nosso site, deu aquele Google especial e acessou aí a gente na Aldeia.

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0: estar às 19 às 21 horas. Então, um beijo a todos vocês, fiquem com Deus, tchau, tchau. Até sexta-feira que vem, se o bom Deus nos permitir. Valeu! Continue na programação da sua Aldeia FM.
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2: Uma horas
3: e 17 minutos.

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0: 22 horas e 20 minutos.
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4: Hoje é dia de aumentar o som para ouvir na íntegra o álbum de estreia da Legião Urbana. Lançado em 1985, esse que é um dos mais importantes discos do rock brasileiro, chega aos 40 anos, ainda relevante. Sou suspeito para falar porque sou fãzaço desse disco, que tem clássicos como Será, Ainda é Cedo, Soldado, Geração Coca-Cola e Por Enquanto, e outros tantos que a gente vai ouvir no programa de hoje. Eu sou Maurício Desante e tenho aqui no estúdio as presenças dos legionários Bruno Lourenço,
5: legionário de carteirinha,
4: e Celso Cavalcante.
6: Que país é esse, Maurício Desante?
4: Que país é esse, né? Inclusive está tocando aí ao fundo. Formado em 1982 por Renato Russo nos vocais, Marcelo Bonfá na bateria e Dado Villa-Lobos nas guitarras, a Legião Urbana teve um quarto integrante, o baixista Renato Rocha.
5: É, Maurício, após um show no Circo Voador em 1983, a Legião Urbana recebeu um convite da gravadora EMI para gravar uma fita demo. Como Renato Russo mostrava uma certa dificuldade em cantar e tocar o baixo ao mesmo tempo, o Marcelo Bonfá teve a ideia de convidar o baixista Renato Rocha, que completou o quarteto em 1984. Ele chegou para gravar o disco de estreia. Aliás, Renato Rocha, eu cansei de ver pedalando aqui na cidade. Vivi em cima de um camelo aí na cidade.
6: É, a gravação do álbum Legião Urbana aconteceu entre outubro e dezembro de 1984. A capa do vinil, que era o formato predominante naquela época, foi criada por Ricardo Leite, com a arte do encarte elaborada por Renato Russo mesmo e os desenhos feitos pelo baterista Marcelo Bonfá, que ilustrou vários trabalhos da Legião depois desse.
5: E para promover o álbum, Será foi escolhida como a primeira música de trabalho. Um videoclipe foi gravado entre os dias 25 e 27 de maio de 1985, na casa noturna Rose Bombom, em São Paulo, sob a direção de Tonico Melo. O disco vendeu 550 mil cópias e foi classificado na posição de número 40 na lista dos 100 maiores álbuns de música brasileira, segundo a Rolling Stone Brasil.
4: E vamos ouvir na sequência as três primeiras faixas deste disco. Abrimos com Será, depois vamos com A Dança e, por fim, Petróleo do Futuro. Solta o rock, José Valdo.
5: Duas músicas que são menosprezadas, mas são muito legais, A Dança e Petróleo do Futuro.

0: O som do álbum é uma mistura de rock, pós-punk e new wave com fortes influências de bandas internacionais como The Smiths, The Cure e Joy Division.
1: É, na verdade, não só nem influência, né? Nessa época, como não tinha YouTube, não tinha Spotify, essas coisas, os caras tinham acesso a discos importados, né? Estrangeiros. E imitavam mesmo, cara. Parece muito, muito mesmo essas bandas.
2: Hoje
1: aí,
2: no YouTube, você vê ali as comparações, é impressionante. Pra não dizer outra coisa.
1: É, não, é imitação mesmo. Mas é bom. A gente também não conhecia as outras.
2: Exatamente, é. Pois é, a turma da colina ali tinha acesso aos discos, então conheciam coisas que estavam chegando primeiro que os outros e começaram a fazer sucesso, né? E lembrando aqui, o Renato Russo era amigo do Herbert Viana, do Bi Ribeiro e João Baroni, integrantes do Paralamas do Sucesso. E o primeiro álbum dos Paralamas, Cinema Mudo, estava em produção e incluiria a música Química, composição de Renato Russo.
0: E foi aí, Bruno, que o produtor Jorge Davidson, que na época era um dos gerentes da EMI, ouviu a música Química e quis conhecer a Legião Urbana e o Renato Russo. Depois de ser promovido a diretor artístico do Departamento Nacional da EMI, o Jorge fez o convite para que a Legião se juntasse ao elenco de artistas da gravadora, sendo aí a primeira banda que ele chamou para compor esse elenco.
1: É, o que chamava muita atenção naquela época, o Legião sempre se destacou, foi pelas letras, né, existenciais do Renato Russo. Ele sempre teve aquele tom filosófico na obra dele, existencialista mesmo, abordando questões como solidão, amor, dificuldades da juventude, da vida urbana. Pra gente que era garotinho na época, né, adolescente, era um impacto mesmo, né, ouvir aquilo ali e diferente, né?
0: É, ele fez um retrato que pouca gente tinha feito até então, né?
1: Verdade.
2: Descreveu bem a gente.
1: Um menestrel, né?
0: Bora de música?
1: Vamos.
0: A gente vai ouvir agora mais quatro preciosidades desse icônico álbum de estreia da Legião Urbana. Teremos nesse bloco o Reggae, Geração Coca-Cola, Perdidos no Espaço e abrimos a sequência com Ainda é Cedo.

0: e vamos para um rápido intervalo, mas voltamos em instantes com mais Legião Urbana aqui no Capítulo Rock. Fique com a gente.
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6: Estamos de volta com o Capítulo Rock de hoje, que traz para você a íntegra do álbum de estreia da Legião Urbana, um dos mais celebrados discos de estreia do rock brasileiro. Esse disco acaba de completar 40 anos. Embora tenha sido o primeiro trabalho da banda, Renato Russo já demonstrava uma liderança natural na direção musical e artística, sendo aí o responsável não apenas pela composição, mas também pela concepção do som da banda.
0: E isso aí, né, para o bem e para o mal, porque o som da Legião acompanhou a rebeldia quase punk do Renato nos três primeiros discos da banda, mas depois se tornou mais melancólico e obscuro nos últimos trabalhos, quando o vocalista já estava bastante fragilizado em decorrência de complicações da AIDS.
1: É, Renato Russo tinha um temperamento bem intenso mesmo e ao mesmo tempo carismático e introspectivo, né, com aquela sensibilidade e transparecia em suas letras bem poéticas. Ele era conhecido por ser muito apaixonado pelo que fazia, o que o tornava um líder determinado, mas também alguém que podia ser emocionalmente instável. São muitos os relatos, né, de brigas do Renato Russo, de confusão. A gente mesmo que frequentava a noite aqui em Brasília, quando a gente tinha conhecimento de alguma
0: coisa. Todo mundo tem uma história dele no bar, que ele jogou alguma coisa em cima de alguém. Tinha muita
1: Bom,
0: coisa disso.
1: Haja visto o show, o último show de Brasília, verdade, né? Aquele quebra-quebra lá.
7: Pois é.
0: Então, o Renato Russo tinha essa personalidade forte e uma visão muito clara sobre o que ele queria para a música e para a carreira, que em algumas ocasiões, claro, gerava tensões ali entre os companheiros da banda. Porém, ele também era uma pessoa
7: tensões para não dizer, né?
0: Para não dizer outra
7: pra
0: coisa.
7: Pegar leve aí, né?
0: É. Agora, ele também era uma pessoa de grande empatia, sensível aos sentimentos dos outros, né? Eu me lembro, inclusive, da publicação quando a banda Mamonas Assassinas morreu, que ele botou um anúncio em jornais, assim, de página, se lamentando. Ele fala com palavras tão doces para aquela banda ali que tinha perdido a vida, que eu achei tão interessante. Não, parecia que não combinava com a imagem que eu tinha dele de um cara mais rebelde, mais bravo, mais punk, né? Então, isso acabava tornando ele uma figura admirada, né, por amigos e colaboradores.
6: A gente vai ouvir agora, Bruno, as quatro últimas canções do álbum Legião Urbana. A gente abre com o Bader Meinhof Blues, depois Soldados, na sequência Teorema, e encerramos com a bela Por Enquanto.

0: E agora que tocamos todas as músicas do álbum de estreia da Legião Urbana, temos aí um tempinho para voltar aos primórdios da banda, ou seja, ao punk rock do Aborto Elétrico.
1: Aborto Elétrico, que foi a banda anterior do Renato Russo, né? O grupo foi formado em Brasília no final dos anos 70, um dos precursores do movimento punk no Brasil, inclusive. A formação tinha o Renato Russo nos vocais, o Felipe Lemos na bateria, Flávio Lemos no baixo e André Pretórios na guitarra.
2: O Aborto Elétrico não teve uma carreira longa, mas a sua importância histórica é gigante, sendo considerado um dos primeiros nomes do rock alternativo e do movimento punk brasileiro, além de influenciar muitas bandas que surgiram posteriormente. Os irmãos Flávio e Fê Lemos, né, deixaram o Aborto Elétrico para formar o Capital Inicial e o Renato Russo fundou a Legião Urbana. O espólio musical do Aborto acabou dividido entre as duas bandas, né, Maurício?
0: Isso, o Capital Inicial ficou com canções como Música Urbana e Fátima e a Legião herdou músicas como Que País É Esse e essas três que a gente vai ouvir agora. Tédio com um T bem grande para você, Química e Conexão Amazônica. Solta o rock, Josi!

0: e ao som de Fátima, uma das primeiras composições de Renato Russo, ainda no Aborto Elétrico, aqui interpretada pelo ator Thiago Mendonça, que fez o papel de Renato Russo no filme Somos Tão Jovens. Essa versão é parte da trilha sonora do filme. A gente encerra o capítulo rock de hoje. Produção e apresentação de Maurício De Sante, Bruno Lourenço e Celso Cavalcante. Nos trabalhos técnicos, o nosso legionário Josevaldo Souza.
1: Lembrando que no site senado.leg.br/rádio você pode ouvir esta e todas as edições do programa. Se quiser entrar em contato com a gente, temos o WhatsApp, o número é 61 991194298. E a gente também está lá no Instagram, @capitulorock, inclusive com informações sobre o concurso, né, de músicas de bandas autorais aqui para o Capítulo Rock, para a edição especial de 13 de julho, Dia Mundial do Rock, né, Maurício?
0: Isso aí, galera. Mande sua música até o dia 15 de junho para o e-mail capitulorock@gmail.com. E na semana que vem a gente volta com mais um Capítulo Rock inédito para você. Até mais, galera.
2: Valeu, gente.
1: Até a próxima.
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0: 23 horas
1: e 19 minutos.
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8: Aqui fala Jussara Mendonça, trazendo para você blues, derivações e influências. No programa de hoje, um destaque para a guitarra slide de Ben Harper e a harmônica de Charlie Musselwhite e performances do disco No Mercy in This Land, lançado em março de 2018.
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8: Eu começo tocando Moving On. Na sequência, Nothing at All, revelando Ben Harper no piano. Alma Blues e todo o carisma de Ben Harper e Charlie Musselwhite.

Agora eu toco para você Take My Hand, uma performance do álbum There Will Be a Light, de Ben Harper e os Blind Boys of Alabama, lançado em 2004.

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1: Há uma blues hoje dando um destaque para o álbum No Mercy in This Land, lançado em março de 2018, recheado de 10 performances impecáveis. Agora você ouve When I Go e Bad Habits. Há uma blues com a guitarra e vocal de Ben Harper e a harmônica de Charlie Musselwhite.

Agora eu toco para você Wicked Man, mais uma performance do álbum There Will Be a Light, de Ben Harper e os Blind Boys of Alabama, lançado em 2004.

Alma Blues, hoje trazendo a guitarra e vocal do californiano Ben Harper e a harmônica do astro do Mississippi, Charlie Musselwhite. Em destaque, temas do álbum No Mercy in This Land, lançado em março de 2018. Agora você ouve The Bottles Win Again e Found the One. Alma Blues e todo o virtuosismo de Ben Harper e Charlie Musselwhite.

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1: Certa. 1:19.
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Senhoras e senhores, uma salva de palmas para o senhor Arnaldo Antunes.

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tá tudo bem mesmo. Tô sentindo, parece que não tá muito bem. Se não quiser, me faz calminha, viu?

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1: Vamos lá, simbora!

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A Radioatividade leva até vocês mais um programa da série a série. Dedique uma canção a quem você ama. Eu tenho aqui em minhas mãos uma carta. Uma carta de um ouvinte que nos escreve e assina com um singelo pseudônimo de Mariposa.

0: dela é mais 300. Nota dessa aqui, três notas dessa. Cara, não?
1: Pode me ver, dona, agora.
0: Não, se não der, tá bom.

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0: horas e 19 minutos.
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0: 6:33.
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0: ela é mais 200. Nota dessa aqui, três notas dessa. Cara, não, tio?
1: Pra mim ver, dona, agora.
0: Não, se não der, tá bom.

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0: Cariocas, mineiros, pernambucanos, vocês do Brasil inteiro, que são o melhor público do mundo aqui com a gente. Obrigado mais uma vez. Cara, vocês são foda demais da conta.
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0: 8:14.
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e querida Mãe Iemanjá, limpe os nossos corações de todas as maldades e malquerências. Que os nossos corpos, tocados por vossas águas salgadas, libertem-se em cada onda que passa de todos os males materiais e espirituais.

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Kinder. Bonita, hein? Tem que andar com fé mesmo.

0: de avião, de carro ou a pé. 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

0: Paulinho deve estar maluco no
1: A minha

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0: Salve.
1: Não, não. Senta. Senta. Não, não. Senta. Não, não. Vai sair legal. Senta. Então tem que dançar dançando. Dançando.

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1: Hora certa! 9 horas e 51 minutos.
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1: Hora certa.
2: Bom dia. E a hora certa.
3: 10:19.
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Alemão. Alô, Rocinha, alô, Vidigal. Tem gente aqui do centro aí. Santa Teresa, Providência, Praça da Bandeira, Estácio, Rio Comprido, Lapa, Catete, Roy. Tem gente lá na Zona Oeste aí. Alô, Bangu, Campo Grande, Realengo, Padre Miguel. Tem gente lá na Baixada aí também. São João de Meriti, Nilópolis. Alô, Caxias. E do subúrbio? Tem gente do subúrbio aí? É. Né? E gente dentro. Piedade, Quintino, Cascadura, Pula, Oswaldo Cruz, Beto Ribeiro, Alexandre, Leonardo. Marlon, é, Penha, Ramos, Olaria, Complexo do Alemão. Mas o melhor lugar do mundo é... O maior lugar do mundo é... O melhor lugar do mundo é a nossa casa. É lá que a gente chega depois de um dia de trabalho. É lá que a gente janta com a patroa. Tem que dar um peguinha na patroa também, né? Não dá mole. Dorme e sonha com um mundo melhor, acorda pra realidade. Pra ir lutar tudo de novo. Pelos nossos filhos, pelos mais velhos, por nós. Esse lugar que a gente ama tanto, a gente diz com o maior orgulho. Sou nascido e criado aqui. Esse

aí, se você é de pagode,

0: nossa rede.
1: Que você vai ver, e o sol deve te enlouquecer.
0: E nós estamos enlouquecidos com o carinho dessa galera maravilhosa. Muito obrigado pelos aplausos. Muito obrigado pela gritaria da...

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3: 3, 2, 1, e 1.
4: Bora, Salgado, tirar essa onda, meu compadre.
5: Só se for agora.
4: Demorou, tamo junto.

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1: Hora certa, 12:18.
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1: 13:36.
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0: Ela é mais Cristiano. Nota dessa aqui, três notas dessa. Cara, não?
1: Pra mim beber um negócio.
0: Não, se não quer, tá bom.

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0: 11:29.
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Foi assim, num dia em que todas as pessoas do planeta inteiro resolveram que ninguém ia sair de casa, como que se fosse combinado em todo o planeta. Naquele dia ninguém saiu de casa.

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1: Hora certa!
2: 18 horas e 5 minutos.
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1: Hora certa!
2: 18 horas e 17 minutos.
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1: Não há nada que fuja do nosso radar. Quando a música está na memória dos brasileiros e é cantada com paixão, ela tem lugar garantido no nosso programa. Não importa o estilo, nós somos ecléticos porque não temos preconceito. Simples assim. Eu sou Ronaldo Martins, comigo está aqui o Assis Medeiros. Tudo bem, Assis?
2: Tudo tranquilo, Ronaldo. Mais um programa.
1: Ô Assis, você tem um amigo que se chama Antônio Marcos, não tem?
2: Rapaz, então, aí quando ele me disse que o nome dele era Antônio Marcos, aí eu disse assim, rapaz, que legal, né? Porque Antônio Marcos é o nome de um cantor. Aí ele disse, mas é justamente isso, a minha mãe botou o meu nome de Antônio Marcos por causa do cantor. Então, o nome da mãe do Antônio Marcos é Vânia Maria Maciel de Araújo. Ela é lá de Barra do Corda, no Maranhão, apesar de morar aqui hoje, no Distrito Federal. E o Antônio Marcos, isso aí, eu liguei pra ele pra pedir o nome da mãe dele. E ela pediu uma música, qual é a música?
1: Pediu uma música, a mãe do Antônio Marcos, o clone, né? Pediu uma música do Antônio Marcos, verdadeiro cantor. A música Você Pediu e Eu Já Vou Daqui, que é linda, linda, linda. Que tem até uma versão do Nando Reis, né, Assis?
2: Exatamente, é uma música que foi regravada também pelo Nando Reis. E a Vânia Maria Maciel... essa música vai para ela em homenagem aí a esse amor que ela tem pela arte do Antônio Marcos, tanto que deu o nome do filho Antônio Marcos, né? Isso é bem comum no Brasil, né?
1: Muito,
2: você
1: muito
2: deve
1: comum.
2: Conhecer algum Roberto Carlos também.
1: Opa, alguma... vários, né? Michael, várias versões do Michael Jackson, né?
2: Muito legal, é muito bonito isso.
1: Muito
2: você
1: legal.
2: Botar o nome do seu filho homenageando um artista.
1: E tem gente que põe também homenageando jogador de futebol, né?
2: Sim.
1: É legal, é a paixão, né, que a gente leva adiante. Vamos ouvir então em homenagem à dona Wanda, né?
2: Vânia.
1: Vânia, mãe do Antônio Marcos, Você Pediu e Eu Já Vou Daqui.

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1: Você ouviu Odaí José, a música Minhas Coisas, que é uma música do Rossini Pinto. Ô Assis, recentemente o Odaí foi cantar no programa O Caldeirão, que agora não é mais do Hulk, é do Marcos Mion, sabe? E, cara, bombou nas redes sociais, o pessoal falando do Odaí José. Você vê, né, que é uma música, cara, mesmo a geração mais nova, quando ouve Odaí José, pô, os caras gostam.
2: O Odaí José, ele é um fenômeno, né? Até porque pra esse tal deste caldeirão aí bombar em algum lugar, ele tava precisando do Odaí José.
1: Pois
2: né?
1: É, Odaí José, cara. Muito bom o Odaí José, viu? Demais.
2: Bom, e aí Odaí... é o cara que produz, que tá produzindo até muito. Hoje, né? Ele tem feito discos ótimos.
1: Do Odaí a gente vai pra outro clássico, Evaldo Braga. Eu li há pouco tempo um trechinho lá da... Eu não sei se é verdade, tem uma biografia do Evaldo Braga que... Assim, essas biografias, né? O cantor já morreu há muitos anos, né? Evaldo Braga morreu ali em 73. A gente nunca sabe o que que... Há muito mito em torno da vida do Evaldo Braga, sabe?
2: Sim.
1: Mas tem um trecho dessa biografia dele que diz o seguinte, que ele era um católico supersticioso e ele sempre se apresentava no palco com um terço na mão. E aí, na noite de 30 de janeiro de 73, durante o show em Belo Horizonte, que foi o último show dele, o terço foi arrancado da mão por um fã. Ou uma fã, acho que era uma fã. Que ela subiu no palco, abraçou e arrancou sem querer o terço. Ele ficou aflito. No dia seguinte, quando ele pegou o carro para ir embora pro Rio, saindo de Belo Horizonte, sofreu um acidente na BR-040 e morreu.
2: Rapaz.
1: Eu achei a história muito dramática, não sei se isso é verdade.
2: A história é bem dramática. Mas você sabe que é comum, assim, quando a pessoa é muito católica, usar um terço, um crucifixo na mão. Tem um senhor aqui, que seu Raimundo, que faz serviço de madeira, ele trabalha com madeira muito bem e tal, e ele trabalha, passa o dia todinho com um tecinho, um negócio no dedo, rapaz.
1: Mas assim, o estranho é que no dia que ele perdeu o texto, no dia seguinte ele morreu.
2: Mas isso aí pode ser...
1: Tá lá na biografia, se é verdade...
2: A coincidência
1: Eu não sei se é verdade ou se é mito, mas tá na biografia do Evaldo Braga, e a gente vai ouvir então Evaldo Braga cantando Meu Deus, depois tem Calbi Peixoto.

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0: Você ouviu outra vez com Calbi Peixoto, música do Roberto Carlos, na verdade composição da Isolda e gravada pelo Roberto, grande sucesso do Roberto. A gente ouviu com Calbi, que eu vou te falar, um dos maiores cantores brasileiros de todo tempo, todos os tempos, não é, Cis?
1: Com certeza, o Calbi cantou assim, aquela... Na verdade, ele é um ícone, né? Eterno.
0: O Assis, ele gravou o primeiro álbum em 1951, cara. 51, olha só, porque ele já cantava na década de 40. Aí, assim, o primeiro grande sucesso veio em 1955, com a música Blue Gardenia, que é uma música lá dos Estados Unidos, né? Que foi gravada pelo Nat King Cole. E ele fez uma versão, o Calbi. Foi o primeiro sucesso, em 1955. E o Calbi, cara... Puxa vida.
1: E o Calbi cantou de tudo, né? De Chico Buarque.
0: De tudo, exatamente.
1: E ele pegava umas músicas e transformava, né? Porque eu falei de Chico Buarque, aquela famosa música do Chico Buarque que ele gravou, como é que chama a música? Cantei
0: até ficar com
1: Bastidores, né?
0: Bastidores. É a grande versão dele. Que tem gente que nem sabe que é do Chico Buarque.
1: Que é do Chico Buarque, exatamente. É
0: porque fez muito sucesso com Calbi. Pô, legal a gente ouvir essa linda versão de outra vez com Calbi Peixoto. Encerramos o primeiro bloco, daqui a pouquinho estamos de volta.
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0: Voltamos com Simples Assim, produção da Rádio Senado. Você também ouve o nosso programa nas emissoras conveniadas à Rádio Agência Senado. Você gosta de Michael Jackson, Assis?
1: Quem não gosta de Michael Jackson?
0: Você teve a oportunidade de ir em algum show do Michael Jackson? Uma das grandes frustrações da minha vida é nunca ter ido a um show do Michael Jackson.
1: Não, mas Michael Jackson veio ao Brasil? Nem me lembro.
0: Veio ao Brasil. Michael Jackson veio ao Brasil, fez show.
1: Sério? É.
0: Foi, inclusive quando ele gravou aquele clipe lá na favela, você não lembra?
1: Ah, mas ele não fez show, não.
0: Fez show, teve show, tenho certeza, teve show do Michael Jackson.
1: Não me lembrava, não.
0: Teve, mas assim, Michael Jackson, um showman, né? Era um showman, né?
1: Sim, era um grande artista.
0: Grande artista, completo, né? Dançava, cantava. E o Michael Jackson, ele sai daquela fase pop, né? Vamos dizer, Michael Jackson era um pop. Mas no fim da carreira ele dá uma pregadazinha, assim, não dá? Começa a fazer umas músicas mais melosas.
1: É, exatamente. Ele...
0: Essa música que a gente vai ouvir, por exemplo, que é hoje nós vamos mostrar uma versão dessa música. Coloca aí, André, bem no refrão. Heal the World, com Michael Jackson.

0: Lembrou aí, né, Assis?
1: Sim, claro.
0: Melosa, né? Assim, coralzinho de criança, meio estilo We Are The World, né? Também que é uma música feita por
1: exatamente,
0: ele.
1: Exatamente, que é essa música dele, né?
0: É dele? A música é dele, que aquele grupo de artistas, né, gravou para levantar fundos para a África. E a composição é do Michael Jackson. E essa que a gente ouviu agora, Heal The World, tem uma versão do Roupa Nova.
1: Claro.
0: Roupa Nova, a gente vai
1: que
0: ouvir.
1: Na verdade não é exatamente igual assim a
0: letra,
1: a música,
0: não é.
1: Mas está dentro do contexto, né? Porque na música do Michael Jackson ele fala de curar o mundo,
0: melhorar, né,
1: o mundo e tal. E o Roupa Nova deu o título de A Paz, né?
0: A Paz, é o do Michael Jackson, né? Heal The World é Cure o Mundo, né?
1: Então cure vamos o mundo, ouvir. Exatamente.
0: Vamos ouvir a versão do Roupa Nova, A Paz.

0: Você ouviu Agora Eu Sei com a banda Zero e o Paulo Ricardo. Isso aí tocou demais, hein, Assis?
1: Mas essa música é maravilhosa, né?
0: Impressionante,
1: assim. É engraçado porque essa banda Zero, assim, que eu me lembre, eles tinham uma outra ou três músicas assim legais e tal, mas essa música é
0: incrível. Essa música foi o primeiro disco da banda. O Guilherme Snar, que é o vocalista e líder, ele chamou o Paulo Ricardo para participar do primeiro disco. E o Paulo Ricardo ouviu a demo dessa música, né? Agora Eu Sei, e adorou. E aí gravou com o Zero.
1: Essa música tocou muito, né?
0: Eu lembro, assim, aqueles programas que tinha na televisão, né? Que tinha muito programa de videoclipe e de apresentação. Sim. Mesmo dos artistas no palco, né? O Clube do Bolinha no sábado, o Chacrinha. Cara, era toda semana essa música.
1: Essa música, exatamente.
0: Incrível.
1: Ela tocou muito.
0: Maravilhosa. Também. Gosto demais. Bom, do Zero e do Paulo Ricardo, nós vamos para o Altemar Dutra, também gravando uma música que não era dele. O Altemar Dutra cantando Aparências, música do Márcio Greik. O Altemar gravou essa música, assim, em 81, no LP dele de 81. Pouco antes de morrer, ele morreu em 83.
1: Ele morreu em 83,
0: morreu nos Estados Unidos.
1: Você sabe que a minha mãe falava pra mim que meu pai era muito fã do Altemar Dutra, mas eu não cheguei a conviver com meu pai, porque eu faço parte daqueles mais de 50% da população que o pai larga, né?
0: Sobretudo na sua região ali, né?
1: Não, Nordeste. Em minha região coisa nenhuma, no Brasil
0: aqui
1: inteiro
0: também.
1: Pode ir pro Rio Grande do Sul, pode ir pra qualquer lugar nesse país, os homens abandonam os filhos à vontade, né?
0: É pior que o aborto, né? Que tantos condenam, né? Podemos dizer que é o aborto masculino, né?
1: Exatamente, é mais ou menos isso.
0: Abandona os filhos. E o Altemar, o Paulo César de Araújo, né, que é um nosso grande amigo aqui, que escreveu aquele livro Não Sou Cachorro Não, né, da música brega, ele diz que o Altemar não teve no Brasil nunca o reconhecimento que deveria ter, pelo que ele representa e representou para a música brasileira.
1: Rapaz, você falou um negócio realmente que é preciso rever no Brasil, porque realmente o Altemar Dutra é um artista que ninguém cita, que ninguém fala, quase ninguém lembra dele. E realmente ele é
0: uma voz maravilhosa, né? Voz maravilhosa.
1: Uma importância incrível. Agora, realmente, é porque ele era um homem do bolero, né? E o bolero não é um
0: estilo tão popular, né?
1: É verdade.
0: Vamos ouvir, então, o Altemar Dutra cantando Márcio Greik, a música Aparências. Depois tem Simone.

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1: Você ouviu Simone, a música Você é Real. Linda, linda.
2: Ixi, essa
1: linda,
2: música
1: linda.
2: Também é sucesso, né?
1: Linda. Essa música é de 85. A Simone lançou um álbum chamado Cristal, que emplacou 5 canções nas paradas de sucesso.
2: Ela estava no auge aí.
1: No auge. Essa música é de composição de Fausto Nilo e Pisca, grandes compositores. E acho linda, linda demais. Maravilhosa essa música. Com a Simone encerramos esse bloco. Daqui a pouquinho estamos de volta, hein?
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1: Voltamos com Simples Assim. Assis, vamos começar esse bloco com uma estreia aqui no nosso programa. A Francis Dalva, viu? Francis Dalva.
2: Dizer. Pra variar, tu foi lá no Pará, né?
1: Não tem como não ir no Pará, né? Francis Dalva iniciou a carreira em um concurso promovido pela rádio Howland? O que, que é isso? Howland FM? Não sei como é que pronuncia o nome dessa rádio.
2: Deve ser isso.
1: Deve ser Howland. Howland ou Howland, né? Ela cantava forró, carimbó, lambada. Essa é o brega pop do Pará, né? E, poxa, música muito legal. Vamos ouvir aí Francis Dalva, Louca Paixão. E depois tem Fábio Júnior.